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1: Bom dia, são 7 horas.
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0: Bom dia, são 9 horas.
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2: Sejam então bem-vindos a este espaço informativo. Vamos conhecer alguns dos destaques noticiosos. Entidades empregadoras dos setores privado e social com novo incentivo à conversão de contratos de trabalho a termo. Conversas da diáspora recordam meio século de relações entre os Açores e as comunidades. O eurodeputado do PSD Açores, Paulo Nascimento Cabral, vice-presidente da Comissão das Pescas do Parlamento Europeu, organizou em Bruxelas a conferência Transformar a Liderança das Ilhas em Políticas Europeias e Investimento Estratégico nas Regiões Ultraperiféricas com o European Bureau for Conservation and Development, evento que contou com mais de uma centena e meia de participantes e com a presença do vice-presidente do Parlamento Europeu. Na sua intervenção, o eurodeputado açoriano sublinhou que investir na biodiversidade não é um custo, é um investimento na resiliência, na segurança, na competitividade e na prosperidade da Europa, acrescentando que o programa LIFE tem demonstrado ao longo dos anos que é um instrumento essencial para transformar conhecimento científico em resultados concretos nas comunidades para a conservação da natureza e criação de riqueza. Paulo do Nascimento Cabral destacou também que o próximo Orçamento Europeu deve reconhecer que as regiões ultraperiféricas não são territórios periféricos, mas ativos estratégicos da União Europeia, e que a proteção dos seus ecossistemas representa um investimento no futuro ambiental, económico e geopolítico da Europa. Paulo do Nascimento Cabral salientou igualmente que programas como o Best Life 2030, financiado no âmbito do LIFE, desenvolvem a capacidade da União Europeia para apoiar projetos liderados pelas comunidades locais, promovendo simultaneamente a conservação da biodiversidade, o desenvolvimento sustentável e a criação da capacidade nos territórios. Na sua intervenção, o eurodeputado do PSD Açores recordou ainda que os Açores e Madeira são exemplos de liderança europeia na proteção da natureza, destacando, em particular, a criação da maior rede de áreas marinhas protegidas do Atlântico Norte, nos Açores. As regiões ultraperiféricas concentram cerca de 80% da biodiversidade da União Europeia. Esta riqueza natural faz delas um ativo estratégico para a Europa e coloca-as na linha da frente da proteção da natureza terrestre, mas também na proteção e governação dos oceanos. Os Açores e Madeira demonstram que é possível conciliar conservação de biodiversidade, economia azul sustentável e desenvolvimento das comunidades locais, referiu o eurodeputado, que acrescentou ainda que a criação da maior rede de áreas marinhas protegidas no Atlântico Norte, nos Açores, construída através de um amplo processo participativo que envolveu pescadores, cientistas, operadores turísticos e comunidades locais, é prova disso. Paulo do Nascimento Cabral referiu ainda que a grande mais-valia dos programas LIFE, projetos de base local, abordagem académica e acesso a procedimentos muito mais simplificados deve ser mantido. Não podemos fazer uma seleção de projetos com base em barreiras administrativas e burocráticas, mas sim na excelência dos mesmos para as suas comunidades, regiões e país. Paulo do Nascimento Cabral concluiu defendendo que o programa LIFE deve continuar a ser um pilar da política ambiental europeia e um instrumento essencial para transformar a ambição da União Europeia em resultados concretos nos territórios onde a biodiversidade europeia é mais rica e mais vulnerável. O eurodeputado do PSD Açores disse ainda que a União Europeia tem de acompanhar esta liderança com políticas ambiciosas e instrumentos financeiros, como o programa LIFE, à altura da importância estratégica destes territórios, e avançou que, se queremos que a Europa continue a liderar a nível mundial no equilíbrio entre a proteção da biodiversidade e o desenvolvimento económico, é necessário assegurar a continuidade do programa LIFE. Foi publicado esta semana em Jornal Oficial o regulamento da nova medida Estabiliza, criada pelo Governo dos Açores para incentivar o investimento das entidades empregadoras dos setores privado e social na estabilidade laboral e valorização dos seus trabalhadores através da conversão de contratos de trabalho a termo em contratos sem termo. As candidaturas a esta medida, executada através da Secretaria Regional da Juventude, Habitação e Emprego, Direção Regional de Qualificação Profissional e Emprego, decorrem até o dia 30 de setembro e devem ser submetidas online pelas entidades empregadoras com sede ou estabelecimento nos Açores em emprego.azores.gov.pt. As entidades empregadoras com candidaturas aprovadas beneficiam de um apoio financeiro de 5 mil euros por cada conversão de contrato de trabalho, sendo o apoio atribuído numa única tranche. São elegíveis para efeitos de candidatura e apoio aos contratos de trabalho a termo e a tempo completo certo ou incerto, iniciados em data anterior a 1 de julho deste ano e convertidos em contratos sem termo a tempo completo no período entre 1 de julho e 30 de setembro, estando excluídas do apoio as conversões que já resultam da lei, de decisão judicial ou de atuação inspectiva. Segundo o Executivo dos Açores, esta nova medida extraordinária foi criada no âmbito de um pacote de medidas de combate à subida de preços dos combustíveis e para apoiar famílias e empresas. Segundo Maria João Carreiro, Secretária Regional da Juventude, Habitação e Emprego, perante uma dificuldade conjuntural, o Governo não se limita a mitigar os seus efeitos, procura transformá-la numa oportunidade para um emprego de qualidade, para o reforço da competitividade das empresas e para um mercado de trabalho mais resiliente e menos segmentado. A governante lembra que desde novembro de 2020 está a ser implementada nos Açores uma política de qualificação e emprego que promove a estabilidade laboral, no quadro da qual os contratos sem termo são cada vez mais uma regra e não uma exceção. Em 2017, diz o Executivo, apenas 1,1% das colocações em medidas de apoio à contratação nos Açores correspondiam a contratos sem termo. Em 2025, este valor atingiu 100%, o que reflete uma mudança no perfil da contratação apoiada, melhores oportunidades para os trabalhadores, maior segurança para as famílias e melhores perspectivas para a economia. O Governo dos Açores está a implementar um novo modelo de gestão patrimonial assente numa estratégia integrada orientada para a valorização dos ativos da região e para a sua adequada afetação às políticas públicas. Segundo o Executivo, a medida marca um passo decisivo na modernização administrativa e na transparência da gestão dos recursos públicos. Na sequência da publicação do novo diploma que regula a utilização e rentabilização do património imobiliário da Região Autónoma dos Açores, bem como os modelos de gestão aplicáveis aos bens imóveis e veículos sujeitos a registro, foi criado o Portal do Património da Região Autónoma dos Açores, uma plataforma digital que centraliza toda a informação relevante sobre os ativos públicos. Desenvolvido no âmbito do Plano de Recuperação e Resiliência, na componente de modernização e digitalização da administração pública regional, o portal pretende assegurar uma gestão mais eficiente, transparente e baseada em dados atualizados. Através deste novo ponto único de acesso, os serviços públicos passam a dispor de ferramentas que permitem a identificação, caracterização e atualização permanente dos imóveis da região, abrangendo a administração direta e indireta, bem como o setor público empresarial regional. O trabalho dos gestores do património de cada serviço é reforçado, garantindo a manutenção contínua da informação e da uniformização dos procedimentos entre organismos através do acesso reservado e controlado. Além dos imóveis, o portal reúne também informação sobre veículos da região sujeitos a registro, permitindo uma gestão partilhada e mais eficiente da frota pública. A plataforma contribui para a harmonização dos procedimentos administrativos, reduzindo tempos de resposta e simplificando projetos, tanto para os serviços públicos como, no caso do património imobiliário, para os cidadãos. O portal do património encontra-se numa fase inicial de desenvolvimento, com conteúdos disponibilizados de forma progressiva e atualizados permanentemente. Com esta iniciativa, o Governo Regional reafirma o compromisso com a modernização administrativa, a transparência e a eficácia na gestão de recursos públicos, reforçando a valorização do património dos Açores. A Secretaria Regional dos Assuntos Parlamentares e Comunidades, através da Direção Regional das Comunidades, lançou mais uma temporada das Conversas da Diáspora, iniciativa que desde 2021 tem mantido um contacto permanente e abrangente com a diáspora açoriana através das redes sociais deste Departamento do Governo dos Açores. No âmbito das comemorações dos 50 anos da autonomia dos Açores, esta mini-temporada especial de 5 entrevistas tem como protagonistas os sucessivos responsáveis operacionais pelas relações institucionais entre o Governo Regional e as comunidades açorianas. Os convidados são o diretor do antigo Gabinete de Emigração e Apoio às Comunidades Açorianas, Duarte Mendes, que esteve no cargo de 1978 a 1996, e os 4 anteriores diretores regionais das comunidades, Alzira Silva, 1997-2008, Rita Dias, 2009 a 2010, Graça Castanho, 2010 a 2012 e Paulo Teves, 2012 a 2020. As entrevistas individuais, com uma duração de 30 minutos, percorrem os momentos marcantes do exercício das funções oficiais de cada um dos convidados, oferecendo um olhar privilegiado sobre a história das políticas públicas dirigidas à diáspora ao longo das últimas 5 décadas. As transmissões decorrem quinzenalmente, aos domingos, às 18 horas, na página oficial Comunidades Açores, acessível a partir de qualquer parte do mundo, através da rede social Facebook. A temporada já arrancou com Duarte Mendes e prossegue a 19 de julho com Paulo Teves, 2 de agosto com Graça Castanho, 16 de agosto com Rita Dias, encerrando a 30 de agosto com Alzira Silva. As conversas da diáspora consolidam-se ao longo dos últimos 5 anos como um espaço de memória, identidade e proximidade entre os Açores e as suas comunidades espalhadas pelo mundo. Desde entrevistas com casas dos Açores e conselheiros da diáspora açoriana, a organizações comunitárias, órgãos de comunicação social, emigrantes e imigrantes notáveis, a iniciativa tem construído um arquivo vivo da açorinidade. A condução das entrevistas está a cargo do atual diretor regional das comunidades, José Andrade. Concluído que está este espaço informativo, desejo-lhe um excelente domingo.
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12 de julho, domingo, 10 horas, 9 minutos. Olá, bom dia, bom domingo. Até ao meio-dia. Juntos.

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Dez horas, 24 minutos. 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
2: De julho de 2026. Hoje é um dia, uma data importante para o Tiago Magalhães. Hoje terá que apagar 16 velas. Há bolo, há festa de aniversário.

Era um dia muito feliz, um dia fantástico, porque esse jovem, esse cara, faz 16 anos. Parabéns ao cara.

0: Ai, Tiago, o que tu tens pela frente? Parabéns, meu amigo, um abraço. Um beijinho à mamã. Um abraço ao papá.
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0: 12 de julho de 2026. É o dia do Tiago.

0: 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Já desiste, que mesmo nas dores ainda insiste, que luta por nós, que não vai fugir, e só quer contigo viver. Acordou o Tiago. Esse cara sou eu. Esse cara sou eu. Hoje, amanhã. Já com 16 anos. Eu sou feliz assim. Muitas felicidades, então.
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José Ernesto, um abraço. Ana Paula, com um aberto e outro não.

0: são 11 horas.
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somos nós. Eu sou o Rui Melo. Até ao meio-dia, ainda será esta a minha hora.

20 graus, a temperatura exterior. 73% a umidade relativa do ar. Está nublado o céu. Estará nublado o dia. Que seja muito feliz o vosso domingo.

Bom dia, António Terra. Meu amigo Paulo Jorge, amada Moura, um abraço. O Tiago, a Terezinha, o Arsénio. E tu, aí mesmo desse lado.

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11:25. 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

0: assim, esperando pela intervenção divina.
1: Só Deus para mudar nosso amor.
0: Caminhamos para o nosso final.

hoje é domingo. Não esqueça de continuar com este domingo, fazendo dele o seu dia.

E pronto, chegamos ao fim. Eu sou o Rui Melo. Estas foram as minhas horas de hoje, domingo 12 de julho. Continuo. Que seja excelente e fantástico o vosso dia. Um abraço e um beijo.

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0: está. São 12 horas.
1: 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Sejam então bem-vindos a este espaço informativo. Vamos conhecer alguns dos destaques noticiosos. Entidades empregadoras dos setores privado e social com novo incentivo à conversão de contratos de trabalho a termo. Conversas da diáspora recordam meio século de relações entre os Açores e as comunidades. O eurodeputado do PSD Açores, Paulo Nascimento Cabral, vice-presidente da Comissão das Pescas do Parlamento Europeu, organizou em Bruxelas a conferência Transformar a Liderança das Ilhas em Políticas Europeias e Investimento Estratégico nas Regiões Ultraperiféricas com o European Bureau for Conservation and Development, evento que contou com mais de uma centena e meia de participantes e com a presença do vice-presidente do Parlamento Europeu. Na sua intervenção, o eurodeputado açoriano sublinhou que investir na biodiversidade não é um custo, é um investimento na resiliência, na segurança, na competitividade e na prosperidade da Europa, acrescentando que o programa LIFE tem demonstrado ao longo dos anos que é um instrumento essencial para transformar conhecimento científico em resultados concretos nas comunidades para a conservação da natureza e criação de riqueza. Paulo do Nascimento Cabral destacou também que o próximo Orçamento Europeu deve reconhecer que as regiões ultraperiféricas não são territórios periféricos, mas ativos estratégicos da União Europeia, e que a proteção dos seus ecossistemas representa um investimento no futuro ambiental, económico e geopolítico da Europa. Paulo do Nascimento Cabral salientou igualmente que programas como o Best Life 2030, financiado no âmbito do LIFE, desenvolvem a capacidade da União Europeia para apoiar projetos liderados pelas comunidades locais, promovendo simultaneamente a conservação da biodiversidade, o desenvolvimento sustentável e a criação da capacidade nos territórios. Na sua intervenção, o eurodeputado do PSD Açores recordou ainda que os Açores e Madeira são exemplos de liderança europeia na proteção da natureza, destacando, em particular, a criação da maior rede de áreas marinhas protegidas do Atlântico Norte nos Açores. As regiões ultraperiféricas concentram cerca de 80% da biodiversidade da União Europeia. Esta riqueza natural faz delas um ativo estratégico para a Europa e coloca-as na linha da frente da proteção da natureza terrestre, mas também na proteção e governação dos oceanos. Os Açores e a Madeira demonstram que é possível conciliar conservação de biodiversidade, economia azul sustentável e desenvolvimento das comunidades locais, referiu o eurodeputado, que acrescentou ainda que a criação da maior rede de áreas marinhas protegidas no Atlântico Norte, nos Açores, construída através de um amplo processo participativo que envolveu pescadores, cientistas, operadores turísticos e comunidades locais, é prova disso. Paulo do Nascimento Cabral referiu ainda que a grande mais-valia dos programas LIFE, projetos de base local, abordagem académica e acesso a procedimentos muito mais simplificados deve ser mantido. Não podemos fazer uma seleção de projetos com base em barreiras administrativas e burocráticas, mas sim na excelência dos mesmos para as suas comunidades, regiões e país. Paulo do Nascimento Cabral concluiu defendendo que o programa LIFE deve continuar a ser um pilar da política ambiental europeia e um instrumento essencial para transformar a ambição da União Europeia em resultados concretos nos territórios onde a biodiversidade europeia é mais rica e mais vulnerável. O eurodeputado do PSD Açores disse ainda que a União Europeia tem de acompanhar esta liderança com políticas ambiciosas e instrumentos financeiros, como o programa LIFE, à altura da importância estratégica destes territórios, e avançou que, se queremos que a Europa continue a liderar a nível mundial no equilíbrio entre a proteção da biodiversidade e o desenvolvimento económico, é necessário assegurar a continuidade do programa LIFE. Foi publicado esta semana em Jornal Oficial o regulamento da nova medida Estabiliza, criada pelo Governo dos Açores para incentivar o investimento das entidades empregadoras dos setores privado e social na estabilidade laboral e valorização dos seus trabalhadores através da conversão de contratos de trabalho a termo em contratos sem termo. As candidaturas a esta medida, executada através da Secretaria Regional da Juventude, Habitação e Emprego, Direção Regional de Qualificação Profissional e Emprego, decorrem até o dia 30 de setembro e devem ser submetidas online pelas entidades empregadoras com sede ou estabelecimento nos Açores em emprego.azores.gov.pt. As entidades empregadoras com candidaturas aprovadas beneficiam de um apoio financeiro de 5 mil euros por cada conversão de contrato de trabalho, sendo o apoio atribuído numa única tranche. São elegíveis para efeitos de candidatura e apoio aos contratos de trabalho a termo e a tempo completo, certo ou incerto, iniciados em data anterior a 1 de julho deste ano e convertidos em contratos sem termo a tempo completo no período entre 1 de julho e 30 de setembro, estando excluídas do apoio as conversões que já resultam da lei, de decisão judicial ou de atuação inspectiva. Segundo o Executivo dos Açores, esta nova medida extraordinária foi criada no âmbito de um pacote de medidas de combate à subida de preços dos combustíveis e para apoiar famílias e empresas. Segundo Maria João Carreiro, Secretária Regional da Juventude, Habitação e Emprego, perante uma dificuldade conjuntural, o Governo não se limita a mitigar os seus efeitos, procura transformá-la numa oportunidade para um emprego de qualidade, para o reforço da competitividade das empresas e para um mercado de trabalho mais resiliente e menos segmentado. A governante lembra que desde novembro de 2020 está a ser implementada nos Açores uma política de qualificação e emprego que promove a estabilidade laboral, no quadro da qual os contratos sem termo são cada vez mais uma regra e não uma exceção. Em 2017, diz o Executivo, apenas 1,1% das colocações em medidas de apoio à contratação dos Açores correspondiam a contratos sem termo. Em 2025, este valor atingiu 100%, o que reflete uma mudança no perfil da contratação apoiada, melhores oportunidades para os trabalhadores, maior segurança para as famílias e melhores perspectivas para a economia. O Governo dos Açores está a implementar um novo modelo de gestão patrimonial assente numa estratégia integrada orientada para a valorização dos ativos da região e para a sua adequada afetação às políticas públicas. Segundo o Executivo, a medida marca um passo decisivo na modernização administrativa e na transparência da gestão dos recursos públicos. Na sequência da publicação do novo diploma que regula a utilização e rentabilização do património imobiliário da Região Autónoma dos Açores, bem como os modelos de gestão aplicáveis aos bens imóveis e veículos sujeitos a registro, foi criado o Portal do Património da Região Autónoma dos Açores, uma plataforma digital que centraliza toda a informação relevante sobre os ativos públicos. Desenvolvido no âmbito do Plano de Recuperação e Resiliência, na componente de modernização e digitalização da administração pública regional, o portal pretende assegurar uma gestão mais eficiente, transparente e baseada em dados atualizados. Através deste novo ponto único de acesso, os serviços públicos passam a dispor de ferramentas que permitem a identificação, caracterização e atualização permanente dos imóveis da região, abrangendo a administração direta e indireta, bem como o setor público empresarial regional. O trabalho dos gestores do património de cada serviço é reforçado, garantindo a manutenção contínua da informação e da uniformização dos procedimentos entre organismos através do acesso reservado e controlado. Além dos imóveis, o portal reúne também informação sobre veículos da região sujeitos a registro, permitindo uma gestão partilhada e mais eficiente da frota pública. A plataforma contribui para a harmonização dos procedimentos administrativos, reduzindo tempos de resposta e simplificando projetos, tanto para os serviços públicos como, no caso do património imobiliário, para os cidadãos. O portal do património encontra-se numa fase inicial de desenvolvimento, com conteúdos disponibilizados de forma progressiva e atualizados permanentemente. Com esta iniciativa, o Governo Regional reafirma o compromisso com a modernização administrativa, a transparência e a eficácia na gestão de recursos públicos, reforçando a valorização do património dos Açores. A Secretaria Regional dos Assuntos Parlamentares e Comunidades, através da Direção Regional das Comunidades, lançou mais uma temporada das Conversas da Diáspora, iniciativa que desde 2021 tem mantido um contacto permanente e abrangente com a diáspora açoriana através das redes sociais deste Departamento do Governo dos Açores. No âmbito das comemorações dos 50 anos da autonomia dos Açores, esta mini-temporada especial de 5 entrevistas tem como protagonistas os sucessivos responsáveis operacionais pelas relações institucionais entre o Governo Regional e as comunidades açorianas. Os convidados são o diretor do antigo Gabinete de Emigração e Apoio às Comunidades Açorianas, Duarte Mendes, que esteve no cargo de 1978 a 1996, e os 4 anteriores diretores regionais das comunidades, Alzira Silva, 1997-2008, Rita Dias, 2009 a 2010, Graça Castanho, 2010 a 2012, e Paulo Teves, 2012 a 2020. As entrevistas individuais, com uma duração de 30 minutos, percorrem os momentos marcantes do exercício das funções oficiais de cada um dos convidados, oferecendo um olhar privilegiado sobre a história das políticas públicas dirigidas à diáspora ao longo das últimas 5 décadas. As transmissões decorrem quinzenalmente, aos domingos, às 18 horas, na página oficial Comunidades Açores, acessível a partir de qualquer parte do mundo, através da rede social Facebook. A temporada já arrancou com Duarte Mendes e prossegue a 19 de julho com Paulo Teves, 2 de agosto com Graça Castanho, 16 de agosto com Rita Dias, encerrando a 30 de agosto com Alzira Silva. As conversas da diáspora consolidam-se ao longo dos últimos 5 anos como um espaço de memória, identidade e proximidade entre os Açores e as suas comunidades espalhadas pelo mundo. Desde entrevistas com casas dos Açores e conselheiros da diáspora açoriana, a organizações comunitárias, órgãos de comunicação social, emigrantes e imigrantes notáveis, a iniciativa tem construído um arquivo vivo da açorinidade. A condução das entrevistas está a cargo do atual diretor regional das comunidades, José Andrade. Concluído que está este espaço informativo, desejo-lhe um excelente domingo.
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0: Boa tarde, são 13 horas.
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0: Boa tarde, são 15 horas.
1: 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Sejam então bem-vindos a este espaço informativo. Vamos conhecer alguns dos destaques noticiosos. Entidades empregadoras dos setores privado e social com novo incentivo à conversão de contratos de trabalho a termo. Conversas da diáspora recordam meio século de relações entre os Açores e as comunidades. O eurodeputado do PSD Açores, Paulo Nascimento Cabral, vice-presidente da Comissão das Pescas do Parlamento Europeu, organizou em Bruxelas a conferência Transformar a Liderança das Ilhas em Políticas Europeias e Investimento Estratégico nas Regiões Ultraperiféricas com o European Bureau for Conservation and Development, evento que contou com mais de uma centena e meia de participantes e com a presença do vice-presidente do Parlamento Europeu. Na sua intervenção, o eurodeputado açoriano sublinhou que investir na biodiversidade não é um custo, é um investimento na resiliência, na segurança, na competitividade e na prosperidade da Europa, acrescentando que o programa LIFE tem demonstrado ao longo dos anos que é um instrumento essencial para transformar conhecimento científico em resultados concretos nas comunidades para a conservação da natureza e criação de riqueza. Paulo do Nascimento Cabral destacou também que o próximo Orçamento Europeu deve reconhecer que as regiões ultraperiféricas não são territórios periféricos, mas ativos estratégicos da União Europeia e que a proteção dos seus ecossistemas representa um investimento no futuro ambiental, económico e geopolítico da Europa. Paulo do Nascimento Cabral salientou igualmente que programas como o Best Life 2030, financiado no âmbito do LIFE, desenvolvem a capacidade da União Europeia para apoiar projetos liderados pelas comunidades locais, promovendo simultaneamente a conservação da biodiversidade, o desenvolvimento sustentável e a criação da capacidade nos territórios. Na sua intervenção, o eurodeputado do PSD Açores recordou ainda que os Açores e Madeira são exemplos de liderança europeia na proteção da natureza, destacando, em particular, a criação da maior rede de áreas marinhas protegidas do Atlântico Norte nos Açores. As regiões ultraperiféricas concentram cerca de 80% da biodiversidade da União Europeia. Esta riqueza natural faz delas um ativo estratégico para a Europa e coloca-as na linha da frente da proteção da natureza terrestre, mas também na proteção e governação dos oceanos. Os Açores e a Madeira demonstram que é possível conciliar conservação de biodiversidade, economia azul sustentável e desenvolvimento das comunidades locais, referiu o eurodeputado, que acrescentou ainda que a criação da maior rede de áreas marinhas protegidas no Atlântico Norte, nos Açores, construída através de um amplo processo participativo que envolveu pescadores, cientistas, operadores turísticos e comunidades locais, é prova disso. Paulo do Nascimento Cabral referiu ainda que a grande mais-valia dos programas LIFE, projetos de base local, abordagem académica e acesso a procedimentos muito mais simplificados deve ser mantido. Não podemos fazer uma seleção de projetos com base em barreiras administrativas e burocráticas, mas sim na excelência dos mesmos para as suas comunidades, regiões e país. Paulo do Nascimento Cabral concluiu defendendo que o programa LIFE deve continuar a ser um pilar da política ambiental europeia e um instrumento essencial para transformar a ambição da União Europeia em resultados concretos nos territórios onde a biodiversidade europeia é mais rica e mais vulnerável. O eurodeputado do PSD Açores disse ainda que a União Europeia tem de acompanhar esta liderança com políticas ambiciosas e instrumentos financeiros, como o programa LIFE, à altura da importância estratégica destes territórios, e avançou que, se queremos que a Europa continue a liderar a nível mundial no equilíbrio entre a proteção da biodiversidade e o desenvolvimento económico, é necessário assegurar a continuidade do programa LIFE. Foi publicado esta semana em Jornal Oficial o regulamento da nova medida Estabiliza, criada pelo Governo dos Açores para incentivar o investimento das entidades empregadoras dos setores privado e social na estabilidade laboral e valorização dos seus trabalhadores através da conversão de contratos de trabalho a termo em contratos sem termo. As candidaturas a esta medida, executada através da Secretaria Regional da Juventude, Habitação e Emprego, Direção Regional de Qualificação Profissional e Emprego, decorrem até o dia 30 de setembro e devem ser submetidas online pelas entidades empregadoras com sede ou estabelecimento nos Açores em emprego.azores.gov.pt. As entidades empregadoras com candidaturas aprovadas beneficiam de um apoio financeiro de 5 mil euros por cada conversão de contrato de trabalho, sendo o apoio atribuído numa única tranche. São elegíveis para efeitos de candidatura e apoio aos contratos de trabalho a termo e a tempo completo, certo ou incerto, iniciados em data anterior a 1 de julho deste ano e convertidos em contratos sem termo a tempo completo no período entre 1 de julho e 30 de setembro, estando excluídas do apoio as conversões que já resultam da lei, de decisão judicial ou de atuação inspectiva. Segundo o Executivo dos Açores, esta nova medida extraordinária foi criada no âmbito de um pacote de medidas de combate à subida de preços dos combustíveis e para apoiar famílias e empresas. Segundo Maria João Carreiro, Secretária Regional da Juventude, Habitação e Emprego, perante uma dificuldade conjuntural, o Governo não se limita a mitigar os seus efeitos, procura transformá-la numa oportunidade para um emprego de qualidade, para o reforço da competitividade das empresas e para um mercado de trabalho mais resiliente e menos segmentado. A governante lembra que desde novembro de 2020 está a ser implementada nos Açores uma política de qualificação e emprego que promove a estabilidade laboral, no quadro da qual os contratos sem termo são cada vez mais uma regra e não uma exceção. Em 2017, diz o Executivo, apenas 1,1% das colocações em medidas de apoio à contratação dos Açores correspondiam a contratos sem termo. Em 2025, este valor atingiu 100%, o que reflete uma mudança no perfil da contratação apoiada, melhores oportunidades para os trabalhadores, maior segurança para as famílias e melhores perspectivas para a economia. O Governo dos Açores está a implementar um novo modelo de gestão patrimonial assente numa estratégia integrada, orientada para a valorização dos ativos da região e para a sua adequada afetação às políticas públicas. Segundo o Executivo, a medida marca um passo decisivo na modernização administrativa e na transparência da gestão dos recursos públicos. Na sequência da publicação do novo diploma que regula a utilização e rentabilização do património imobiliário da Região Autónoma dos Açores, bem como os modelos de gestão aplicáveis aos bens imóveis e veículos sujeitos a registro, foi criado o Portal do Património da Região Autónoma dos Açores, uma plataforma digital que centraliza toda a informação relevante sobre os ativos públicos. Desenvolvido no âmbito do Plano de Recuperação e Resiliência, na componente de modernização e digitalização da administração pública regional, o portal pretende assegurar uma gestão mais eficiente, transparente e baseada em dados atualizados. Através deste novo ponto único de acesso, os serviços públicos passam a dispor de ferramentas que permitem a identificação, caracterização e atualização permanente dos imóveis da região, abrangendo a administração direta e indireta, bem como o setor público empresarial regional. O trabalho dos gestores do património de cada serviço é reforçado, garantindo a manutenção contínua da informação e da uniformização dos procedimentos entre organismos através do acesso reservado e controlado. Além dos imóveis, o portal reúne também informação sobre veículos da região sujeitos a registro, permitindo uma gestão partilhada e mais eficiente da frota pública. A plataforma contribui para a harmonização dos procedimentos administrativos, reduzindo tempos de resposta e simplificando projetos, tanto para os serviços públicos como, no caso do património imobiliário, para os cidadãos. O portal do património encontra-se numa fase inicial de desenvolvimento, com conteúdos disponibilizados de forma progressiva e atualizados permanentemente. Com esta iniciativa, o Governo Regional reafirma o compromisso com a modernização administrativa, a transparência e a eficácia na gestão de recursos públicos, reforçando a valorização do património dos Açores. A Secretaria Regional dos Assuntos Parlamentares e Comunidades, através da Direção Regional das Comunidades, lançou mais uma temporada das Conversas da Diáspora, iniciativa que desde 2021 tem mantido um contacto permanente e abrangente com a diáspora açoriana através das redes sociais deste Departamento do Governo dos Açores. No âmbito das comemorações dos 50 anos da autonomia dos Açores, esta mini-temporada especial de 5 entrevistas tem como protagonistas os sucessivos responsáveis operacionais pelas relações institucionais entre o Governo Regional e as comunidades açorianas. Os convidados são o diretor do antigo Gabinete de Emigração e Apoio às Comunidades Açorianas, Duarte Mendes, que esteve no cargo de 1978 a 1996, e os 4 anteriores diretores regionais das comunidades, Alzira Silva, 1997-2008, Rita Dias, 2009 a 2010, Graça Castanho, 2010 a 2012, e Paulo Teves, 2012 a 2020. As entrevistas individuais, com uma duração de 30 minutos, percorrem os momentos marcantes do exercício das funções oficiais de cada um dos convidados, oferecendo um olhar privilegiado sobre a história das políticas públicas dirigidas à diáspora ao longo das últimas 5 décadas. As transmissões decorrem quinzenalmente, aos domingos, às 18 horas, na página oficial Comunidades Açores, acessível a partir de qualquer parte do mundo, através da rede social Facebook. A temporada já arrancou com Duarte Mendes e prossegue a 19 de julho com Paulo Teves, 2 de agosto com Graça Castanho, 16 de agosto com Rita Dias, encerrando a 30 de agosto com Alzira Silva. As conversas da diáspora consolidam-se ao longo dos últimos 5 anos como um espaço de memória, identidade e proximidade entre os Açores e as suas comunidades espalhadas pelo mundo. Desde entrevistas com casas dos Açores e conselheiros da diáspora açoriana, a organizações comunitárias, órgãos de comunicação social, emigrantes e imigrantes notáveis, a iniciativa tem construído um arquivo vivo da açorinidade. A condução das entrevistas está a cargo do atual diretor regional das comunidades, José Andrade. Concluído que está este espaço informativo, desejo-lhe um excelente domingo.
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1: Olá a todos, bem-vindos a mais um episódio da rubrica Integridade Mais da Associação All for Integrity. Ajudar os jovens foi uma das principais bandeiras deste governo. 9 meses depois que a avaliação se faz das políticas para ajudar as gerações mais novas. E o ensino superior tem sido suficientemente valorizado? É ou não é um exemplo no que toca à ética e à integridade? Estas são algumas das perguntas que nos fizeram convidar Francisco Porto Fernandes, reeleito nas últimas semanas, presidente da Federação Académica do Porto e estudante de mestrado em Economia.
2: Olá Francisco, obrigado por aceitares o nosso convite. O Ministro da Educação disse recentemente que quer acabar com a endogamia académica em Portugal. Vai por isso propor que os docentes e investigadores não possam ser contratados pelas instituições de ensino onde se doutoraram nos 3 anos seguintes a esse mesmo doutoramento. Esta medida faz sentido?
3: Relativamente à medida da endogamia, ou seja, dos 3 anos sem poder dar aulas onde o estudante de doutoramento foi doutorado, eu penso que a medida vai no sentido certo, não tanto na perspectiva do assédio sexual, sendo que também poderá ter algum efeito, mas acima de tudo numa perspectiva do nosso ensino superior ser um espaço mais livre, com mais diversidade de pensamento. Nós hoje o que temos é um cesto intelectual permanente nas nossas instituições de ensino superior, onde não há abertura a outras maneiras de pensar e outras formas de pensamento. Portanto, acho que é mesmo muito importante nós termos esta abertura de ser proibido durante 3 anos os docentes que são lá doutorados ser docentes se lá tiraram o doutoramento. E eu acho que isso vai ter bons resultados, e acho que vai ter bons resultados por um motivo simples, que é a Universidade Nova, a Nova SDE, fez uma experiência disso agora recentemente. E o que aconteceu, e eu próprio estudo numa faculdade de economia, é que realmente notou-se não só na Nova SFE, mas também nas outras faculdades de economia do país, como os docentes tinham mais incentivos, os doutorados, mais incentivos a irem para outras instituições, notou-se um abrir ao pensamento que é muito importante. Acho que o pior que pode acontecer é realmente as instituições de ensino superior ficarem fechadas sobre elas mesmas.
2: E no caso das medidas para combater o assédio, também presentes neste pacote apresentado por Fernando Alexandre, parecem-te adequadas?
3: Agora também, penso que não é a posição mais correta, desconfiarmos logo dos bons resultados que estas medidas podem vir a ter. Acho que mesmo que é uma questão de aguardarmos e de ver em que medida é que elas vão ser postas em prática na nossa realidade, sabendo nós que este relatório vem confirmar o que nós já há muito tempo temos vindo a dizer, que o assédio sexual nas instituições de ensino superior, mas também o moral e outros tipos de assédio, os casos que têm vindo a público são apenas a ponta de um iceberg.
2: Tudo isto está relacionado com a ética, com a integridade. Tu achas que estes são temas que interessam aos jovens universitários?
3: Sim, eu penso que cada vez mais nós temos de dar o exemplo, ou seja, numa política muito radicalizada, numa política onde não há consensos, numa política muitas vezes que é um jogo sujo, jogo das cadeiras, em que rapidamente se trocam convicções por lugares, eu penso que esta geração tem mesmo de dar o exemplo no que diz respeito a um compromisso com a ética, com os valores, com a moderação. É importante, claro, que tenho esta ideia de que os jovens, os estudantes do ensino superior, têm uma visão do ensino superior que deve ser mais transparente. Mas realmente nós precisamos de uma reforma estrutural do RGS para termos um ensino superior exemplo de democracia. Falaste bem deste exemplo da endogamia académica, mas eu penso que é incontornável nós falarmos de outras áreas, como por exemplo a eleição dos reitores, dos chefes máximos das instituições de ensino superior. Nós hoje em dia os conselhos gerais que elegem os reitores representam o que pior há na política. Eu sou o conselheiro-geral da Universidade do Porto e vejo que não se pensa na universidade, pensa-se na eleição do próximo reitor. E temos o interesse da universidade, a instituição de ensino superior, capturada por menos de 30 pessoas. E obviamente nós não podemos continuar com regiés que permita a eleição do chefe máximo das instituições de ensino superior ser apenas de tão pouca gente e facilitando, obviamente, os compadrios e alguns fenómenos de microcorrupção.
2: Quando se fala de ética, também se aponta muitas vezes o perigo trazido pela inteligência artificial, nomeadamente na elaboração de trabalhos académicos. Estamos a tratar esta ameaça de uma forma justa ou será que algumas vezes já estamos a empolar?
3: Sim, eu penso que a ameaça é real, ou seja, se não houver uma mudança da maneira como se ensina e se continuar no mesmo método, cujo ChatGPT, por exemplo, já consegue passar em alguns textos de faculdade, realmente é uma ameaça real, não para os estudantes, mas sim para os docentes que não adaptaram ao seu meio de ensino-aprendizagem. A minha posição relativamente a isso é muito clara. Nós não temos de proibir a inteligência artificial, porque não vamos conseguir. Nós não temos de proibir o ChatGPT, porque nós não vamos conseguir. Nós temos de ensinar e aprender a usá-lo e incorporá-lo no nosso método de ensino-aprendizagem. Hoje em dia ninguém consegue ter uma boa nota a fazer um trabalho com o ChatGPT se não o souber usar. Nós temos de ter uma avaliação que presuma que o estudante vai usar mecanismos de inteligência artificial, porque é o que ele vai fazer depois na sua profissão. Temos é de o saber ensinar a utilizar e sabemos viver num novo paradigma. Se nós não nos adaptarmos ao novo paradigma, estamos a falhar enquanto sistema de ensino superior, porque uma universidade que não acompanha a mudança, que não tem uma visão futurista, não é a universidade.
2: Foste reeleito presidente da Federação Académica do Porto. Quais são as tuas prioridades para este novo mandato?
3: Sim, fui reeleito. No passado dia 12 de dezembro tive o gosto de voltar a tomar posse enquanto presidente da Federação Académica do Porto. As nossas prioridades são uma visão de futuro para a FAP, de um ponto de vista interno. Vamos fazer uma reabilitação da própria sede e uma aposta na digitalização da estrutura. Vamos lançar uma aplicação com um chatbot de inteligência artificial que visa melhorar a qualidade de vida dos estudantes, simplificar o seu dia-a-dia, onde podem ir almoçar, a que preços, que festas é que têm, qual é o calendário de exames, etc, etc. E depois, de um ponto de vista mais estrutural, nós temos uma prioridade muito clara na defesa dos mais frágeis, na defesa da ação social. Em Portugal, o elevador social está completamente avariado. Este ano entraram menos 44% estudantes carenciados no ensino superior português e, portanto, temos de ter uma prioridade pela intervenção social, seja ao nível das políticas públicas, seja através do próprio papel da FAP. Nós temos uma residência, a FAP deve preparar-se para abraçar outros projetos semelhantes, porque realmente este não é o problema do alojamento, o problema da elitização do ensino superior, não é um problema apenas dos estudantes do ensino superior, é um problema do país, porque um país não pode ser evoluído enquanto não tiver elevador social, em que as pessoas, independentemente de onde nascem, podem chegar a qualquer destino. E, portanto, temos esta visão muito clara de uma prioridade pela educação, uma prioridade pelos mais desfavorecidos.
2: Obrigado. Foi hoje nosso convidado Francisco Porto Fernandes, presidente da Federação Académica do Porto. Com ele conversámos sobre a relação dos universitários com os temas da ética e da integridade e também sobre as medidas que o governo diz querer implementar para aumentar a meritocracia dentro do ensino superior. Eu sou o Alexandre Abrantes Neves e este foi mais um episódio da rubrica Integridade Mais. Podes seguir o dia-a-dia da Associação All for Integrity nas redes sociais ou no site allforintegrity.org.
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0: Boa tarde, são 16 horas.
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0: Boa tarde, são 17 horas.
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0: Boa noite, são 21 horas.
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2: Boa noite, são zero hora.

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